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1: The reality of the matter is that in every country there are governments.
2: A realidade é que em todos os países existem governos. Tente entrar no Reino Unido, na Alemanha, na Suíça sem visto. Tente obter um visto se for de determinados países. Não é fácil. É isso que quero dizer. Não é fácil quando se tem 300 mil pessoas credenciadas, a maioria das quais provenientes de fora dos Estados Unidos da América, processá-las e verificá-las. Não se sabe. Infelizmente, o nosso mundo é um mundo muito agressivo e a segurança está acima de tudo. E é preciso respeitar as decisões que são tomadas.
3: O Mundial de Futebol de 2026 começa hoje e é, no papel, a mais inclusiva de sempre. 48 seleções, 3 países, sede, 104 jogos. Mas a política bate à porta antes mesmo do apito inicial. Tema para acompanhar neste Praça Pública de quinta-feira. Eu sou Sandra Quiala e estaremos juntos nos próximos 20 minutos. Boa noite.
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4: O Mundial de 2026 é diferente do habitual. É o maior torneio de sempre, com 48 seleções e 104 jogos.
5: Há estreantes a não perder. Cabo Verde, Jordânia, Uzbequistão e Curaçao jogam pela primeira vez. Mas os favoritos são os de costume. Espanha, França e os campeões em título, a Argentina. Torneio é nos Estados Unidos, México e Canadá. Um desafio logístico enorme para adeptos e seleções. Mas os bilhetes têm preços. Preços são históricos. O Mundial custa caro. O torneio tem alma norte-americana. Pausas de hidratação durante os jogos, possivelmente com anúncios e um grande espetáculo ao intervalo da final. Mas o chamado tailgating, o convívio fora do estádio antes dos jogos, está proibido em muitos sítios. A participação do Irão foi dificultada pela guerra. Vistos e restrições de viagem afastam muitos adeptos e há relatos de agentes de imigração a vigiar os jogos.
3: O Mundial de Futebol de 2026 será uma edição marcada por uma presença africana histórica, a estreia de Cabo Verde e despedidas de grandes lendas do futebol. Os jogos decorrem nos Estados Unidos, Canadá e México. O torneio arranca a 11 de junho e vai até 19 de julho. Danilson Gomes explica.
6: Estreia de Cabo Verde numa Copa do Mundo e a maior presença africana de sempre. A edição deste Mundial entra para a história logo à partida. Pela primeira vez, o torneio será realizado por 3 países, Estados Unidos, Canadá e México, e também pela primeira vez contará com 48 seleções, mais 16 do que nos anteriores Mundiais. Essa expansão reflete-se em África. Nunca antes tantas seleções africanas participaram num campeonato do mundo. O continente passa de 5 para 10 representantes. Estarão presentes África do Sul, Argélia, Cabo Verde, Costa do Marfim, Egito, Gana, Marrocos, República Democrática do Congo, Senegal e Tunísia. A África teve 9 vagas diretas e uma via repescagem. A presença de Cabo Verde desperta maior curiosidade. Os Barões Azuis qualificaram-se pela primeira vez para a competição. Torna-se o segundo menor país em termos populacionais a disputar o Mundial depois da Islândia em 2018. Em área territorial, é o menor país de sempre a participar na prova. Mas acompanhar os jogos nos estádios será um desafio para muitos adeptos. Entre bilhetes, viagens e estadias, assistir presencialmente a um único jogo pode custar mais de $5,000. Um adepto cabo-verdiano garante que a distância não impede o apoio.
7: Apoiar através da plataforma digital, né? E também apoiar através de televisão. Acho que os nossos governos têm de investir mais nesse caso, através de colocar um plasma gigante ou algo assim, para pessoas que não têm condições para poder apoiar a nossa seleção, independentemente da distância.
6: Apesar dessas dificuldades, as expectativas para as seleções africanas são elevadas. Para o jornalista angolano Walter dos Reis, existem várias seleções do continente capazes de realizar uma boa campanha.
8: Relativamente à participação africana, nós vamos olhar sempre para o Senegal, para os Camarões e para a própria África do Sul como equipas muito fortes, mas não podemos aqui afastar a seleção do Ghana, treinada por Carlos Queiroz, e olhando um bocadinho para aquilo que é a seleção marroquina. Cabo Verde, expectativas muito grandes em função daquilo que foi a prestação do Cabo Verde ao longo do período de qualificação.
6: Mas o Mundial deste ano não será apenas uma história sobre a África. A competição poderá marcar o adeus de algumas das maiores lendas do futebol moderno. Lionel Messi, Cristiano Ronaldo, Neymar, Luka Modric, Manuel Neuer e Sadio Mané podem estar a disputar o último Mundial das suas carreiras. Segundo as principais projeções, entre os favoritos ao título surgem seleções como Espanha, França, Argentina, Brasil e Inglaterra. A Alemanha procura voltar ao topo do futebol mundial, apostando numa combinação de juventude e experiência, com Yamal Musiala, Florian Wirtz e o guarda-redes Manuel Neuer. A Copa do Mundo de 2026 arranca esta noite com a partida de abertura entre o México e a África do Sul no estádio Azteca, no México. Ao longo de 39 dias, os olhos do mundo estarão voltados para os 104 jogos desta competição. Agora, resta saber quem erguerá o troféu a 19 de julho. Danielson Gomes, DW África.
3: Árbitro africano deportado, a proximidade da FIFA com Donald Trump, os preços extorsivos dos ingressos, as deportações à entrada do país anfitrião e a seleção do Irão que joga num país no qual os Estados Unidos são algumas das principais polémicas deste Mundial. O nosso colega Brahima Darame junta-se a nós para falar delas. Boa noite, Brahima.
9: Viva, boa noite Sandra, boa noite ouvintes da DW África. O Mundial 2026 chegou carregado de polémicas. Antes da bola rolar, este campeonato do mundo já tinha acumulado contradições suficientes para questionar o que se está de facto a celebrar. Começa pela exclusão. Um árbitro nomeado pela FIFA, o somali Omar Artan, foi impedido de entrar nos Estados Unidos da América sem qualquer explicação oficial. A FIFA chamou-lhe de lamentável, os outros chamaram-lhe o que é discriminação. Hoje, a UEFA nomeou o mesmo árbitro para apitar a supertaça europeia entre Paris Saint-Germain e Aston Villa. O Irão pediu para não jogar em solo americano. Sem relações diplomáticas com os Estados Unidos desde 1980, a Federação Iraniana temia pela segurança da sua própria delegação. Uma situação inédita em 75 anos de história dos mundiais. Adeptos de todo o mundo preferiram ficar em casa, não por falta de vontade, mas por medo de não conseguir visto, de ser interrogado durante horas no aeroporto ou de ser detido nas imediações de um estádio. A Agência de Imigração Americana não descartou controlos nos recintos desportivos. Para quem conseguir chegar, os bilhetes custam mais de 8 mil dólares. Para os fãs em cadeira de rodas, mais de 10 mil. Abriram-se investigações, apresentaram-se queixas, mas ainda sem resultados. Os bilhetes de transporte público custam também bué nos Estados Unidos por estes dias. Na cidade do México, mais de 100 mil professores bloquearam hoje os acessos ao estádio da abertura do Mundial. Lutavam pelos seus direitos. O governo respondeu com 10 mil agentes de segurança. Entretanto, o presidente da FIFA, Gianni Infantino, apareceu ao lado de Donald Trump em tantos eventos que a neutralidade política da FIFA já não engana ninguém. Este é um mundial polémico, é muita coisa a ser contestada, o estado dos relevados, as condições para as seleções, os controlos que foram submetidos, os próprios jogadores à sua chegada aos Estados Unidos da América, são N casos que estão a marcar este campeonato do mundo pela negativa nos Estados Unidos da América, Sandra.
3: É isso, Brahima. Futebol é uma festa, mas desta vez quem foi convidado? Foi esta pergunta que colocamos no nosso Facebook, no espaço do ouvinte, e o nosso colega António de Deus traz-nos o debate.
2: Olá, Sandra, e a todos os nossos ouvintes e seguidores da DW Português para a África. É o tema do momento que marca a atualidade mundial, o pontapé de saída do Campeonato do Mundo FIFA 2026, esta noite, organizado pelo México, Canadá e Estados Unidos da América, e obviamente tudo o que tem acontecido extra-futebol, extra-relevado, está nos holofotes dos nossos seguidores na lusofonia. O Hélio escreve-nos que o futebol nunca deve ser politizado, mas sim humanizado, fazendo referência ao árbitro somali que foi barrado à entrada pelos Estados Unidos da América com justificação da Casa Branca por alegada ligação a grupos terroristas. O Folgado escreve-nos que também não há nada de interessante neste campeonato. O Nuno escreveu-nos que o Campeonato do Mundo pode perder a credibilidade e o Kial Ahar escreve-nos que este Mundial parece tratar-se apenas de uma máfia.
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3: Na Guiné-Bissau, o Tribunal Militar Regional de Bissau remeteu para o Supremo Tribunal de Justiça a questão da sua competência para julgar Domingos Simões Pereira, líder do PAIGC e presidente eleito do Parlamento, acusado de envolvimento numa alegada tentativa de golpe de Estado em outubro passado. A defesa do opositor, em prisão domiciliária desde janeiro, argumenta que um tribunal militar é incompetente para julgar um civil titular de um cargo de soberania, tendo o juiz de instrução criminal admitido o pedido de inconstitucionalidade e suspendido o processo até que o Supremo se pronuncie. Em Angola, o líder do Para Já Servir Angola, Abel Chivukuvuku, anunciou na manhã desta quinta-feira que vai promover uma reforma constitucional se for eleito presidente de Angola. O anúncio foi feito na abertura da terceira reunião do Comitê Político Nacional do Partido, que decorre na província do Uambo, que tem na agenda a eleição dos membros que vão gerir a campanha eleitoral da organização no próximo ano.
10: Nós não queremos ser governo por causa do poder. Se fosse o poder, identifiquem outros. Temos objetivos concretos para a governação. Em primeiro lugar, melhorar a qualidade de vida dos angolanos. Temos um país chamado potencialmente rico, mas a maioria da população é pobre, não faz sentido. Por isso, nosso primeiro objetivo é melhorar a qualidade de vida dos cidadãos. Segundo objetivo, devolver o sonho aos jovens. Os jovens têm que voltar a sonhar e lutar para realizar os seus sonhos. E para isso é preciso lhes devolver os sonhos para deixarem de viver com desespero, com incertezas. Melhorar os serviços sociais, particularmente saúde, educação, emprego, água, energia e estradas. Só assim viabilizaremos o nosso país. Quarto objetivo, fazermos em diálogo com todas as forças políticas nacionais e com a sociedade civil, a reforma constitucional e a reforma do Estado.
3: Palavras do líder do Para Já Servir Angola, Abel Chivukuvuku, reportado pelo nosso colega Ndomba, a partir de Luanda. Em Quelimane, no centro de Moçambique, três indivíduos, entre os quais um padre e dois agentes dos serviços domiciliários, são suspeitos de assassinarem Dom Zório Sitora. Os indiciados foram hoje ouvidos pelo Tribunal Judicial na província da Zambésia. De acordo com o porta-voz da CERNIC, o Serviço Nacional de Investigação Criminal, Domingos Barrone, os suspeitos estão em prisão preventiva.
11: Da prova indiciária até aqui corrigida, o CERNIC identificou alguns cidadãos potencialmente suspeitos de cometimento deste crime hediondo, havendo, por isso, até aqui três detidos, os quais foram hoje sujeitos ao primeiro interrogatório judicial, tendo sido a prisão legalizada e os arguidos mantidos sob prisão preventiva. Apelamos a todos que tenham informação que consideram relevantes e partilhem com o CERNIC.
3: O corpo de Dom Zório, morto a 6 de junho, encontra-se na Catedral de Quelimane para a última homenagem. Várias individualidades, incluindo o Presidente da República, Daniel Chapo, se encontram em Quelimane para a homenagem.
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3: Em Em Angola, o Congresso do MPLA de dezembro ainda não começou, mas a guerra já está declarada. Os pré-candidatos à presidência do partido no poder, António Venâncio e José Carlos de Almeida, admitem impugnar a candidatura de João Lourenço depois de a subcomissão de candidaturas ter validado a sua candidatura fora do prazo legalmente estabelecido. Uma decisão que os concorrentes classificam de irregular, ilegal e que cria vantagens desiguais entre os candidatos. A pergunta que se impõe é: estão a impugnar uma candidatura ou estão a impugnar um processo que já estava decidido? António Venâncio esteve à conversa com a DW África.
12: Sim, exatamente, porque há um procedimento que iniciou já há alguns dias e que culmina no dia 25 de outubro. A partir daí, há então um conjunto de atos que são praticados pela subcomissão de candidaturas, que é a confirmação ou a verificação da conformidade da documentação e das peças, e depois um ato de validação ou não das candidaturas, ou melhor, daquele que será o candidato ou serão os candidatos. Ora, a subcomissão de candidaturas não observou com rigor este calendário e, de modo intempestivo, fez um anúncio público da validação de uma das candidaturas. Ora, isto é reprovável do ponto de vista procedimental.
13: Mas não será que essa derrapagem, como diz, foi um erro técnico ou acredita que seja uma manobra deliberada para consolidar a candidatura de João Lourenço, ou seja, uma vitória antecipada? É isso que quer dizer?
12: Bom, nós desde o início que temos estado a notar sinais muito claros, evidentes, de avantajar, tentativas de avantajar um dos candidatos, exatamente o camarada João Lourenço. Desde logo o primeiro dia, não é? Já foram feitas marchas, inclusive, de apoio à sua decisão de se candidatar. Ora, isto também viola os princípios da igualdade. E, portanto, eu não posso confirmar de que tenha sido propositado. O que eu posso dizer é que, e afirmo com toda a certeza, é que isto é um erro gravíssimo, gravíssimo. Em outras partes do mundo dá até a exclusão imediata do candidato. E, portanto, estamos aqui a tentar defender um princípio e um direito que nos cabe enquanto concorrentes, para que estamos a pedir à subcomissão que reveja o seu posicionamento, que faça o cancelamento deste ato.
13: O senhor diz que vai esgotar os mecanismos internos do partido antes de recorrer ao Tribunal Constitucional. Sendo o MPLA um partido historicamente centralizado no poder, tem confiança que esses mecanismos internos funcionarão de forma isenta?
12: Não, do nosso lado nós temos de trabalhar com transparência. Isto é do outro lado, do lado da direção ou dos órgãos que superintendem o processo. Sim, pode haver esse tipo de comportamento que não está alinhado nem com a lei, nem com a Constituição, nem com os estatutos.
13: A contestação interna no MPLA está a despertar a atenção da sociedade civil angolana e da oposição também. Tem recebido manifestações de apoio fora das fileiras do partido?
12: Sim, sim, bastante. É claro que há ainda alguns receios, há hesitações, alguma apatia, algumas reservas de alguns dos nossos compatriotas. Nós temos custos muito elevados que têm que ser, digamos que, atendidos até dia 25 de outubro, e temos feito apelos aos nossos compatriotas, aos nossos camaradas e amigos do partido, colaborarem com todos os nossos militantes que estão nas províncias a trabalhar, e muitos deles estão a gastar dos seus próprios salários.
3: Ouviu uma entrevista com António Venâncio, pré-candidato à presidência do partido no poder, o MPLA, em Angola. E desta forma colocamos assim ponto final nesta Praça Pública 12. Esteve deste lado Sandra Kiala na apresentação e na edição Nádia Issufo. Obrigada a ti pela audiência. As notícias continuam em constantes atualizações em dw.com/português e em todas as nossas redes sociais, Facebook, YouTube, WhatsApp e TikTok. Tenha uma ótima noite.